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0: cá, rapaz. Eu quero falar com você.
1: Você lá é meu pai pra me dar ordem?
0: Sou não. Mas sou alagoano e macho. Pronto.
1: Só quer comigo, hein? Diga logo que eu estou com pressa.
0: Pera aí, rapaz. Você salvou a minha vida. Porque eu morri, mas não corria daquele boi. O nosso santo da Conceição que eu não corria.
1: E eu não vi?
2: Escuta aqui, menino.
0: Você é muito homem. Você me viu com as portas de fogo na mão?
1: Se vi.
0: Pois foi coragem muita. Você se meteu entre a cruz e a caldeirinha. De um lado o chifre do boi. Do outro, o meu 38. Você podia morrer de duas mortes.
1: Isso aqui não, chefe. A morte é um cobrador muito sério, viu? Não dá documento, mas só recebe uma vez.
0: Vamos falar claro.

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1: Bom dia, o prazo de candidatura ao Concurso Nacional de Acesso ao Ensino Superior termina hoje, havendo já mais inscritos do que em toda a primeira fase do ano passado. Para o próximo ano letivo, as universidades e institutos politécnicos disponibilizaram 56.790 vagas através do Regime Geral de Acesso, mais 834 face ao ano passado. Na terça-feira, a DGES, a Direção-Geral do Ensino Superior, contabilizava já perto de 55 mil candidatos, ultrapassando o total de 49.595 inscritos na primeira fase do concurso do ano passado. No primeiro dia do concurso deste ano, apenas 304 alunos tinham apresentado candidatura, muito abaixo dos 10 mil que o tinham feito no primeiro dia do concurso do ano passado. A diferença está relacionada com as dúvidas que muitos alunos ainda tinham quanto às notas na primeira fase, por causa de falhas no processo de classificação deste ano e aos atrasos na emissão da ficha ENES necessária no momento de candidatura. Pela primeira vez este ano, quase 300 mil exames nacionais do ensino secundário foram avaliados em formato digital, mas o processo registou várias falhas técnicas, obrigando ao adiamento por alguns dias da divulgação das notas. Apesar das falhas na classificação dos exames nacionais do ensino secundário e dos atrasos na divulgação das notas que justificaram o adiamento da segunda fase e a criação de uma época especial de exames em setembro, a tutela decidiu os calendários da primeira fase do Concurso Nacional de Acesso ao Ensino Superior. As colocações serão conhecidas no dia 23 de agosto, seguindo-se a segunda fase do concurso entre 24 de agosto e 20 de setembro. O Festival Dunas de São Jacinto está de regresso a Aveiro de 21 a 23 deste mês de agosto, com concertos com GNR, Agir e Áurea, para além do habitual espetáculo de acrobacia aérea. Segundo uma nota camarária, o festival apresenta um programa eclético e diversificado que reforça a afirmação deste evento como um dos principais momentos da programação de verão do município e consolida a sua crescente projeção no panorama nacional. O festival constitui também um convite à descoberta da reserva natural das Dunas de São Jacinto, promovendo a sensibilização para a preservação deste património natural de elevado valor ecológico e incentivando práticas de sustentabilidade e de respeito pelo ambiente.
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1: Bom dia, eram 8:15 da manhã de 6 de agosto de 1945. Os elétricos já circulavam, os trabalhadores chegavam aos escritórios e as crianças preparavam-se para mais um dia de escola, quando um clarão mais intenso do que o sol acabou por engolir Hiroshima. 81 anos depois, a cidade japonesa volta a parar esta quinta-feira para recordar as vítimas do primeiro ataque nuclear da história, no momento em que o número de armas atómicas prontas a utilizar voltou a aumentar. O bombardeiro B-29 Enola Gay dos Estados Unidos lançou sobre Hiroshima a bomba de urânio conhecida como Little Boy. Dezenas de milhares de pessoas morreram nos primeiros instantes, vítimas da explosão, das queimaduras e da destruição provocada pela onda de choque. Até ao final de 1945, o número de mortos terá atingido cerca de 140 mil, embora a cidade reconheça que nunca foi possível determinar com exatidão a dimensão total da tragédia. Três dias depois, a 9 de agosto, uma segunda bomba, chamada Fat Man, foi lançada sobre Nagasaki. O Japão anunciou a rendição a 15 de agosto, aproximando do fim a Segunda Guerra Mundial. Os ataques continuam, no entanto, a alimentar um debate histórico sobre a sua necessidade militar e sobre a possibilidade da rendição japonesa ter sido alcançada por outros meios. O Centro Comercial Loures Shopping e a Câmara Municipal de Loures concordaram em manter um espaço cultural em substituição do antigo recinto de cinema, mas divergem quanto ao número de salas a desafetar, segundo as duas entidades contactadas pela agência Lusa. As 7 salas de cinema daquele centro comercial fecharam no final de 2025, na sequência do processo de insolvência da exibidora Cineplace, e os proprietários do Loures Shopping pediram a desafetação da atividade cinematográfica da totalidade das salas para eventual transformação do recinto. O pedido de desafetação, que consta agora nas informações divulgadas pelo Ministério da Cultura, é relativo a 4 das 7 salas. Contactada pela agência Lusa, fonte oficial da Câmara Municipal de Loures disse que já deu um parecer favorável a este pedido de desafetação parcial, porque a proposta apresentada permite compatibilizar a reorganização daquele espaço com a manutenção de uma oferta cultural relevante para o concelho. O Teatro Anatómico é uma exposição coletiva que convida os visitantes a descobrir os bastidores, a história e o património do Coliseu dos Recreios através de um percurso expositivo único. Teatro Anatómico é, sim, um projeto inovador que reúne património, ciência e arte contemporânea, propondo um diálogo entre o espólio histórico da Faculdade de Medicina da Universidade de Lisboa, que celebra 200 anos, o Coliseu dos Recreios de Lisboa e novas criações artísticas desenvolvidas em contextos de investigação científica de ponta. Está a patente de hoje a 29 de agosto no Coliseu dos Recreios.
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Bom dia. A Ponte 25 de Abril celebra hoje 6 décadas a ligar Lisboa à Almada. Já não é a única ponte sobre o Tejo, na capital portuguesa, depois da Ponte Vasco da Gama, mas continua a ser a mais movimentada. Um dia histórico. Inaugurou-se a ponte. Noticiava em agosto de 1966 o Diário Popular, indicando que a inauguração da grande ponte sobre o Tejo atraiu milhares e milhares de pessoas a todos os pontos altos de Lisboa e da Almada, desejosas de assistirem a esse momento histórico. Construída em pleno regime do Estado Novo, a primeira ponte sobre o Tejo, em Lisboa, foi inaugurada com o nome de Ponte Salazar, embora, segundo o livro A Ponte Inevitável, de Luís F. Rodrigues, o ditador não querer dar o seu nome à infraestrutura, tendo acabado por ceder à pressão do Ministro das Obras Públicas, o engenheiro Arantes e Oliveira, corroborado pelo Presidente da República, Américo Tomás. Com o início da construção em novembro de 1962, a obra ficou concluída em menos de 4 anos, 6 meses antes do prazo previsto. À semelhança com a ponte Golden Gate, em São Francisco, não é uma coincidência, já que ambas foram construídas pela empresa norte-americana American Bridge Company, mas apesar de as duas serem pontes suspensas por cabos de aço em torres metálicas de cor alaranjada, a infraestrutura portuguesa tem já 2 tabuleiros, tendo sido preparada para receber tráfego de comboios, o que só viria a acontecer cerca de 3 décadas após a inauguração. O 60º aniversário da Ponte 25 de Abril, que liga Lisboa à Almada, foi então assinalado com um espetáculo de mais de 500 drones em 3D sobre o Rio Tejo na madrugada desta quinta-feira. O espetáculo foi projetado junto à ponte, a partir da margem sul do Tejo, na zona do Cristo Rei, e é visível a partir da zona das Docas, em Lisboa. A iniciativa promovida pela Infraestruturas de Portugal, a Lusoponte e a Fertagus, começou pelas 0 horas de hoje, 6 de agosto, dia em que, em 1996, tinha sido inaugurada a ponte que transformou a mobilidade entre as duas margens do Rio Tejo e que se tornou uma das imagens mais reconhecidas de Portugal no mundo. O Palácio Nacional da Ajuda passou a expor em permanência um retrato do rei Luís I, pintado por Miguel Ângelo Lupi, na sequência de um depósito proveniente da coleção da Caixa Geral de Depósitos. A pintura a óleo, datada de 1868, de excelente qualidade e propriedade da Caixa Geral de Depósitos, pode agora ser vista pelos visitantes na sala dos últimos quartos do rei, no percurso expositivo do Palácio, onde Dom Luís viveu desde 1862, indicou o diretor do Palácio, José Alberto Ribeiro, contactado pela agência Lusa. Hoje é dia de estreias nos cinemas e destaco 2 delas, Playback e Pulp, um filme sobre a vida, a morte e supermercados. Playback tem realização de Sérgio Graciano e é um filme biográfico sobre Carlos Paião. No elenco estão Rafael Ferreira, Laura Dutra, Albano Jerónimo e Rita Durão, entre outros. Há que dizer que The Legendary Tiger Man, responsável pela adaptação da música de Carlos Paião ao filme, vai correr o país com uma banda que inclui o ator Rafael Ferreira, que veste no filme a pele do Carlos Paião. Já Pulp, um filme sobre a vida, a morte e supermercados, é um filme de Florian Abich, que teve estreia exclusiva nos cinemas a 30 de outubro de 2014 e que é agora reposto nas salas nacionais.

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2: O 60º aniversário da Ponte 25 de Abril, que liga Lisboa a Almada, foi assinalado com um espetáculo de mais de 500 drones em 3D sobre o Rio Tejo na madrugada desta quinta-feira. O espetáculo foi projetado junto à ponte a partir da margem sul do Tejo, na zona do Cristo Rei, e visível a partir da zona das Docas, em Lisboa. Esta iniciativa, promovida pela Infraestruturas de Portugal, a Lusoponte e a Fertagus, começou pelas 0 horas de hoje, dia 6 de agosto, dia em que, em 1966, foi inaugurada a ponte que transformou a mobilidade entre as duas margens do Rio Tejo e que se tornou uma das imagens mais reconhecidas de Portugal no mundo. Construída em pleno regime do Estado Novo, a primeira ponte sobre o Tejo em Lisboa foi inaugurada com o nome de Ponte Salazar, apesar de, segundo o livro A Ponte Inevitável, de Luís F. Rodrigues, o ditador não ter querido dar o seu nome à infraestrutura, tendo acabado por ceder à pressão do Ministro das Obras Públicas, o engenheiro Arantes de Oliveira, corroborado pelo Presidente da República, Américo Tomás. Com o início da construção em novembro de 1962, a obra ficou concluída em menos de 4 anos, 6 meses antes do prazo previsto. A semelhança com a ponte Golden Gate em São Francisco não é uma coincidência, já que ambas foram construídas pela empresa norte-americana American Bridge Company, mas apesar das duas serem pontes suspensas por cabos de aço em torres metálicas de cor alaranjada, a infraestrutura portuguesa tem já dois tabuleiros, tendo sido preparada para receber tráfego de comboios, o que só viria a acontecer cerca de 3 décadas depois da inauguração. Considerada a maior obra pública realizada até à data em Portugal, a construção envolveu cerca de 3 mil trabalhadores diariamente, 14 empresas de construção civil, das quais 11 portuguesas, e dezenas de milhares de toneladas de aço, fazendo desta infraestrutura uma referência internacional da engenharia. Ao longo dos 60 anos de existência da ponte, o tráfego rodoviário foi aumentando. Em março de 1998, foi inaugurada também a segunda ponte sobre o Tejo, na capital, a ponte Vasco da Gama, ligando o município de Alcochete a Lisboa e Sacavém. No entanto, a 25 de Abril continua a ser a mais movimentada, com mais do dobro do tráfego.
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2: Quatro projetos em Portugal estão entre os 25 nomeados de 14 países para o Prémio Europeu do Espaço Público Urbano, anunciou o Centro de Cultura Contemporânea de Barcelona. Em comunicado, o Centro de Cultura Contemporânea de Barcelona revelou que estão nomeados para o Prémio Bienal a Reabilitação do Mercado do Bulhão no Porto, o Corredor Verde do Leça, que atravessa os municípios de Santo Tirso, Maia, Valongo e Matosinhos, o Funicular da Graça, em Lisboa, e a Praça e o Posto de Turismo de Piódão, em Arganil. O júri foi presidido pela arquiteta Eva Prats e composto por Angélica Fitz, Mónica Conrad, Inês Lobo, Bas Metz e Philip Upsprung, com Luís Ortega como secretário. O júri sublinhou o rigor formal, a sensibilidade material e a qualidade espacial de todas as intervenções, integradas de forma coerente no tecido urbano existente e que criando novas formas de ver e de desenhar o espaço público para oferecer respostas sólidas aos desafios de hoje da emergência climática, da restauração ecológica e da coesão social. É o que se pode ler no comunicado. A reabilitação do mercado do Bulhão do ateliê de Nuno Valentim é mencionada como uma intervenção que preserva o comércio tradicional, reforça o edifício como uma infraestrutura pública e reativa o centro de cidade. Já o Corredor Verde do Leça, da arquiteta paisagista Laura Roldão, oferece 22 hectares de espaço público linear como uma importante infraestrutura da paisagem para a regeneração ambiental, a resistência da água e a mobilidade sustentável. O funicular da Graça do Ateliê Bugio aborda a complexa orografia do local dentro da rede de mobilidade inclusiva de Lisboa, ligando o Miradouro da Graça à Moraria para incentivar o uso de transportes públicos e garantir acesso equitativo à cidade. Por seu lado, a recuperação da Praça e do Posto de Turismo de Piódão, do Ateliê Branco del Rio, desenvolve o único espaço acessível da aldeia, dando prioridade aos peões e ao uso coletivo. Os nomes incluem parques em Copenhaga, na Dinamarca, a recuperação da zona costeira de Split, na Croácia, uma praia urbana em Bremen, na Alemanha, entre outros. Dos 25 nomeados, serão escolhidos 5 finalistas revelados a 9 de setembro. O projeto vencedor vai ser anunciado a 15 de outubro em Barcelona.
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2: O Festival Bons Sons celebra 20 anos de hoje a domingo, dia 9 de agosto, em Sem Soldos, em Tomar, mobilizando dezenas de voluntários para transformar uma aldeia de 800 habitantes num palco dedicado à música portuguesa, à comunidade e à resistência. Esta edição dos 20 anos marca uma renovação na direção artística do festival, agora assumida por João Rufino, de 39 anos, e Sérgio Alves, de 37, ambos naturais de Sem Soldos e ligados ao Bons Sons desde a juventude. Mas os dois preferem definir-se como parte de uma direção de programação alargada e coletiva, recusando protagonismos individuais num projeto construído por dezenas de pessoas. A programação mantém a aposta exclusiva na música portuguesa, reunindo artistas consagrados e novos projetos de diferentes gerações, regiões e estilos musicais, numa diversidade que os responsáveis consideram parte da identidade do festival. Do cartaz fazem parte nomes como Fidjo Kichora, Pedro da Linha, MXGPU, Marquise, Máximo, Luca Argel, Chulage, Luta Livre, Cacique 97, Acid Acid e Them Flying Monkeys, entre muitos outros. Entre as novidades desta edição, destacam-se o palco Rosa Ramalho, entre outros instalados em hortas e eiras da aldeia, e o reforço da programação paralela, que inclui cinema, debates, percursos, oficinas, exposições e atividades para famílias. O Bons Sons decorre de hoje a domingo com capacidade máxima para cerca de 8.500 pessoas por dia, distribuídas pelos vários espaços da aldeia, mantendo o modelo que há duas décadas transformou uma pequena comunidade do interior do país numa referência nacional da música portuguesa e da participação comunitária. O programa completo pode ser consultado no site oficial do festival.

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Quinta-feira em 102.6, seleção para este dia 6 de agosto, verão oxigênio. Estávamos com o clássico It Was a Good Day de Ice Cube e abrimos a hora com o Kid Sublime e a voz do Colonel Red em Kings. Vamos a novidades. Este é um original do Colonel Red. Feel It tem a remistura do Tall Black Guy e a nova insistência. Música para respirar até às 4.

Novidades que insistimos em 102.6, Christian Prommer com Trying Times, a remistura de Crackazette. Ainda lá atrás, o House Music de Ron Trant, ouvimos Floss Potentia com a parceria de Krungbin. Mais música para respirar agora com a dupla Tema Due, Share Your Love.

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Na companhia de Ferry Ultra com este Rising Up e a remistura de Art of Tones, ouvimos ainda a produção portuguesa de Humberto Matias, a.k.a. Social Disco Club, The Way You Move, uma versão de Greg Wilson. À hora certa, a Click exibe-se com Liliana Teixeira Lopes, para já de volta dos clássicos com Barry White. Recordamos How Did You Know It Was Me?

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2: O Neopop Festival assinala duas décadas de atividade com o anúncio que marca o tom desta edição. É o regresso de forma excepcional ao conceito antipop, uma referência direta às suas origens e ao contexto em que nasceu. O Forte Santiago da Barra, em Viana do Castelo, é palco da celebração dos 20 anos do evento, com um cartaz que inclui artistas que marcaram várias edições e que fazem parte da história do festival, de acordo com a organização. Além de Gold e Jeff Mills, Laurent Garnier, Luke Slater e Nina Kravitz, o cartaz inclui Paco Ozuna, Joseph Capriati, Ben Clock, Rodá, Helena Hoff, Ellen Alien, Salomé, Ivan Smage, Frank Morel, Josh Wink, Daria Kolozova, Kolo 55, Dex J, Gigola, Adiel, Fiak, Matthew Johnson, Octave One, Quest, Jiggy, The Advent e Violet, entre muitos outros. O Neopop arranca assim hoje e decorre até sábado, criado numa altura em que a música eletrónica estava longe de ocupar o espaço que hoje tem. O Neopop construiu o seu percurso a partir de uma aposta pouco consensual, mas consistente. Ao longo dos anos, acompanhou o crescimento do techno e a sua expansão para novos públicos e formatos, mantendo uma identidade própria assente em curadoria artística e coerência de programação. Esta edição reflete esse percurso com um alinhamento que cruza diferentes momentos da história do festival. Entre as novidades deste ano está também a criação de um novo palco, sinalizando a continuidade da evolução do evento, não apenas ao nível artístico, mas também na forma como se apresenta e estrutura a experiência. O regresso ao conceito anti-pop surge assim como um gesto pontual, mas simbólico. Mais do que revisitar o passado, propõe uma leitura do caminho feito e daquilo que permanece como base, uma programação que não segue tendências imediatas e que privilegia escolhas criteriosas.
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A produtora Rosalyn, a.k.a. Rosie from the Block, com este Let Him Go. Abrimos a hora com Azimuth, com o tema rico ou suave Bossa Nova. Vamos aos clássicos. Molocó agora com Forevermore.

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Tarde de quinta-feira, a respirar com D3 e este Fading Away. Lá atrás estivemos ainda com o soul de Robert Glasper. Ouvimos Black Superhero numa parceria com o BJ da Chicago Kid. Novidades agora com Ezra Collective. Well Organized é Insistência 2.

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Novidades com Kiefer Stone, Tony Stone, Eric the Architect, New Levels, New Devils, Insistência 2. Atrás, de volta da produção portuguesa, recordamos o tema Dúvida de Shelter Avenue. Mais música agora com Bread and Souls, Working on It, com a voz do incrível Rich Medina.

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2: O 60º aniversário da Ponte 25 de Abril, que liga Lisboa a Almada, foi assinalado com um espetáculo de mais de 500 drones em 3D sobre o Rio Tejo na madrugada desta quinta-feira. O espetáculo foi projetado junto à ponte a partir da margem sul do Tejo, na zona do Cristo Rei, e visível a partir da zona das Docas, em Lisboa. Esta iniciativa, promovida pela Infraestruturas de Portugal, a Lusoponte e a Fertagus, começou pelas 0 horas de hoje, dia 6 de agosto, dia em que, em 1966, foi inaugurada a ponte que transformou a mobilidade entre as duas margens do Rio Tejo e que se tornou uma das imagens mais reconhecidas de Portugal no mundo. Construída em pleno regime do Estado Novo, a primeira ponte sobre o Tejo em Lisboa foi inaugurada com o nome de Ponte Salazar, apesar de, segundo o livro A Ponte Inevitável, de Luís F. Rodrigues, o ditador não ter querido dar o seu nome à infraestrutura, tendo acabado por ceder à pressão do Ministro das Obras Públicas, o engenheiro Arantes de Oliveira, corroborado pelo Presidente da República, Américo Tomás. Com o início da construção em novembro de 1962, a obra ficou concluída em menos de 4 anos, 6 meses antes do prazo previsto. A semelhança com a ponte Golden Gate em São Francisco não é uma coincidência, já que ambas foram construídas pela empresa norte-americana American Bridge Company, mas apesar das duas serem pontes suspensas por cabos de aço em torres metálicas de cor alaranjada, a infraestrutura portuguesa tem já dois tabuleiros, tendo sido preparada para receber tráfego de comboios, o que só viria a acontecer cerca de 3 décadas depois da inauguração. Considerada a maior obra pública realizada até à data em Portugal, a construção envolveu cerca de 3 mil trabalhadores diariamente, 14 empresas de construção civil, das quais 11 portuguesas, e dezenas de milhares de toneladas de aço, fazendo desta infraestrutura uma referência internacional da engenharia. Ao longo dos 60 anos de existência da ponte, o tráfego rodoviário foi aumentando. Em março de 1998, foi inaugurada também a segunda ponte sobre o Tejo, na capital, a ponte Vasco da Gama, ligando o município de Alcochete a Lisboa e Sacavém. No entanto, a 25 de Abril continua a ser a mais movimentada, com mais do dobro do tráfego.
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Deborah Jordan e K15 juntos para este Never Forget com a remistura de Fradinho. Abrimos a hora com James Alexander Bright, ouvimos Will Keeps Turning com a remistura de Flying Mojito Bros. Novidades agora com Children of Zeus, de volta com Water and Vibes para este verão 2026. Insistência 2.

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Miguel Torga, um músico de produção portuguesa. O tema vem atrás, Zoe Shanghai com Open and Hoping. Vamos a novidades, Galeano de volta e traz-nos Let the Music Find You para insistir em 102.6.

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De volta dos clássicos House com Keytronic Ensemble e este Calypso of House. Atrás ainda com The It, projeto de Mr. Fingers, ouvimos Mr. Gone. À hora certa, a Clique exibite-se com Liliana Teixeira Lopes. Para já ficamos na companhia de Gratz com Rhythm of Love.

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2: 4 projetos em Portugal estão entre os 25 nomeados de 14 países para o Prémio Europeu do Espaço Público Urbano, anunciou o Centro de Cultura Contemporânea de Barcelona. Em comunicado, o Centro de Cultura Contemporânea de Barcelona revelou que estão nomeados para o Prémio Bienal a Reabilitação do Mercado do Bulhão no Porto, o Corredor Verde do Lessa, que atravessa os municípios de Santo Tirso, Maia, Valongo e Matosinhos, o Funicular da Graça, em Lisboa, e a Praça e o Posto de Turismo de Piódão, em Arganil. O júri foi presidido pela arquiteta Eva Prats e composto por Angélica Fitz, Mónica Conrad, Inês Lobo, Bas Metz e Filipe Upsprung, com Luís Ortega como secretário. O júri sublinhou o rigor formal, a sensibilidade material e a qualidade espacial de todas as intervenções, integradas de forma coerente no tecido urbano existente e criando novas formas de ver e de desenhar o espaço público para oferecer respostas sólidas aos desafios de hoje da emergência climática, da restauração ecológica e da coesão social. É o que se pode ler no comunicado. A reabilitação do mercado do Bulhão do ateliê de Nuno Valentim é mencionada como uma intervenção que preserva o comércio tradicional, reforça o edifício como uma infraestrutura pública e reativa o centro de cidade. Já o Corredor Verde do Lessa, da arquiteta paisagista Laura Roldão, oferece 22 hectares de espaço público linear como uma importante infraestrutura da paisagem para a regeneração ambiental, a resistência da água e a mobilidade sustentável. O funicular da Graça do Ateliê Bugio aborda a complexa orografia do local dentro da rede de mobilidade inclusiva de Lisboa, ligando o Miradouro da Graça à moraria para incentivar o uso de transportes públicos e garantir acesso equitativo à cidade. Por seu lado, a recuperação da Praça e do Posto de Turismo de Piódão, do Ateliê Branco del Rio, desenvolve o único espaço acessível da aldeia, dando prioridade aos peões e ao uso coletivo. Os nomes incluem parques em Copenhaga, na Dinamarca, a recuperação da zona costeira de Split, na Croácia, uma praia urbana em Bremen, na Alemanha, entre outros. Dos 25 nomeados, serão escolhidos 5 finalistas listas revelados a 9 de setembro. O projeto vencedor vai ser anunciado a 15 de outubro em Barcelona.
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projeto com muitos músicos. Dinner Party de volta com If It Ain't Broke, ainda a parceria de 90 Wonder. Esta é Insistência 2. Abrimos a hora com Ezra Collective, Joy to the World. E agora mais música com Tour Mabour, Floating on Silence.

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Novidades com Max Sinal, Counting Stars com a voz de CEO. Esta é Insistência Oxigênio. Atrás tivemos ainda com Egypt Boys e ouvimos Going Down. Vamos à produção portuguesa, de volta dos clássicos com Shelter Avenue e o tema Shelter.

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volta dos favoritos com Soul Saver e o tema Another Day, e ainda lá atrás o coletivo alemão Jazz Nova. Recordamos Let Your Heart Be Free. Estou de volta em breve. Para a despedida ficamos de volta dos clássicos com o hip hop e soul de Ness, com o tema Heaven. Boa quinta-feira e já sabem, portem-se bem.

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2: O Festival Bons Sons celebra 20 anos de hoje a domingo, dia 9 de agosto, em Sensoldos, em Tomar, mobilizando dezenas de voluntários para transformar uma aldeia de 800 habitantes num palco dedicado à música portuguesa, à comunidade e à resistência. Esta edição dos 20 anos marca uma renovação na direção artística do festival, agora assumida por João Rufino, de 39 anos, e Sérgio Alves, de 37, ambos naturais de Sensoldos e ligados ao Bons Sons desde a juventude, mas os dois preferem definir-se como parte de uma direção de programação alargada e coletiva, recusando protagonismos individuais num projeto construído por dezenas de pessoas. A programação mantém a aposta exclusiva na música portuguesa, reunindo artistas consagrados e novos projetos de diferentes gerações, regiões e estilos musicais, numa diversidade que os responsáveis consideram parte da identidade do festival. Do cartaz fazem parte nomes como Fidjo Kichora, Pedro da Linha, MXGPU, Marquise, Máximo, Luca Argel, Chulagi, Luta Livre, Cacique 97, Acid Acid e Them Flying Monkeys, entre muitos outros. Entre as novidades desta edição, destacam-se o palco Rosa Ramalho, entre outros instalados em hortas e eiras da aldeia, e o reforço da programação paralela, que inclui cinema, debates, percursos, oficinas, exposições e atividades para famílias. O Bons Sons decorre de hoje a domingo com capacidade máxima para cerca de 8.500 pessoas por dia, distribuídas pelos vários espaços da aldeia, mantendo o modelo que há duas décadas transformou uma pequena comunidade do interior do país numa referência nacional da música portuguesa e da participação comunitária. O programa completo pode ser consultado no site oficial do festival.

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2: O Neopop Festival assinala 2 décadas de atividade com o anúncio que marca o tom desta edição. É o regresso de forma excepcional ao conceito antipop, uma referência direta às suas origens e ao contexto em que nasceu. O Forte Santiago da Barra, em Viana do Castelo, é palco da celebração dos 20 anos do evento, com um cartaz que inclui artistas que marcaram várias edições e que fazem parte da história do festival, de acordo com a organização. Além de Gold e Jeff Mills, Laurent Garnier, Luke Slater e Nina Kravitz, o cartaz inclui Paco Ozuna, Joseph Capriati, Ben Clock, Rodá, Helena Hoff, Ellen Alien, Salomé, Ivan Smage, Frank Morel, Josh Wink, Daria Kolozova, Colo 55, Dex J, Gigola, Adiel, Fiac, Matthew Johnson, Octave One, Quest, Jiggy, The Advent e Violet, entre muitos outros. O Neopop arranca assim hoje e decorre até sábado, criado numa altura em que a música eletrónica estava longe de ocupar o espaço que hoje tem. O Neopop construiu o seu percurso a partir de uma aposta pouco consensual, mas consistente. Ao longo dos anos, acompanhou o crescimento do techno e a sua expansão para novos públicos e formatos, mantendo uma identidade própria assente em curadoria artística e coerência de programação. Esta edição reflete esse percurso com um alinhamento que cruza diferentes momentos da história do festival. Entre as novidades deste ano está também a criação de um novo palco, sinalizando a continuidade da evolução do evento, não apenas ao nível artístico, mas também na forma como se apresenta e estrutura a experiência. O regresso ao conceito anti-pop surge assim como um gesto pontual, mas simbólico. Mais do que revisitar o passado, propõe uma leitura do caminho feito e daquilo que permanece como base, uma programação que não segue tendências imediatas e que privilegia escolhas criteriosas.
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2: Algumas grandes editoras propõem novas regras para músicas criadas com inteligência artificial nos tops musicais. As maiores editoras discográficas do mundo, juntamente com outras editoras independentes, apresentam um conjunto de princípios para definir quais as músicas criadas com recurso a AI que poderão ser elegíveis para integrar os principais tops musicais internacionais. Entre as principais propostas está a exigência de que os temas sejam substancialmente criados por humanos, garantindo que a criatividade humana continua a desempenhar um papel central no processo artístico. Além disso, as músicas não deverão levantar suspeitas de manipulação dos tops e terão de recorrer a serviços de AI devidamente autorizados e em conformidade com a legislação. Num comunicado conjunto divulgado a 29 de julho, a coligação afirma que este enquadramento pretende estabelecer uma fronteira clara entre a criatividade liderada por humanos e obras totalmente sintéticas. As editoras dizem ainda estar disponíveis para colaborar com entidades responsáveis pelos tops musicais e organizações da indústria em todo o mundo para implementar estas diretrizes e reforçar a proteção da criatividade humana. As empresas alertam para a ligação entre este tipo de conteúdo e práticas de fraude em plataformas de streaming. Como resposta, defendem o desenvolvimento e licenciamento de ferramentas de AI que respeitem os direitos de autor, intérpretes e restantes criadores musicais.
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2: O Museu de Londres procura novos DJs para dar banda sonora à sua nova programação noturna. O London Museum abriu candidaturas para encontrar 12 DJs emergentes que irão integrar o Sound of London Collective, um novo coletivo que dará vida à programação noturna do museu na sua futura localização. A iniciativa pretende reunir talentos provenientes dos diferentes bairros de Londres para criar a banda sonora da transformação do museu entre o dia e a noite. A estreia está marcada para 28 de novembro, data em que começa a nova série de eventos. As candidaturas estão abertas até 14 de agosto. Os DJs selecionados receberão um contrato com a duração de um ano, entre novembro de 2026 e novembro de 2027, e serão remunerados com 250 libras por atuação, estando prevista uma média de uma atuação por mês. Além da remuneração, os participantes terão acesso a fotografias profissionais, 3 sessões de desenvolvimento de carreira e encontros criativos, onde poderão colaborar e trocar experiências com os restantes membros do coletivo. O programa inclui ainda um workshop de boas-vindas dedicado à cultura dos sound systems, orientado pela lenda do reggae londrino, DJ MC e promotor Don Papa Face Facey. Segundo o London Museum, o concurso está aberto a DJs de qualquer estilo musical, desde que tenham mais de 18 anos, residam num dos 33 bairros de Londres, possuam autorização para trabalhar no Reino Unido e experiência em atuações ao vivo perante diferentes públicos. O projeto é desenvolvido em parceria com o estúdio criativo Hive Curate e a cadeia de restaurantes Merlis, integrando a nova programação noturna do museu no espaço Our Time, uma área social instalada no histórico edifício do antigo General Market. Mais informações sobre o processo de candidatura e os critérios de seleção estão disponíveis no site oficial do London Museum.
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